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4: A Assembleia Legislativa do Rio vai abrir uma comissão parlamentar de inquérito para investigar investimentos feitos pelo Rio Previdência e pela SEDAI no Banco Master. Parlamentares afirmam que os valores são de quase 3 bilhões de reais. O requerimento foi protocolado hoje pelo deputado Flávio Serafim, do PSOL, e já conta com assinaturas suficientes para a criação automática da CPI. A comissão tem como objetivo investigar os impactos dos investimentos feitos pelo Rio Previdência no Banco Master, que foi liquidado pelo Banco Central em novembro do ano passado. Os ministros Flávio Dino, Gilmar Mendes, Alexandre de Moraes e Cristiano Zanin do Supremo Tribunal Federal reiteraram hoje a proibição absoluta de criação, implantação ou pagamento de verbas remuneratórias ou indenizatórias, os chamados penduricalhos, para membros do funcionalismo público de diversos

0: setores. Os ministros também determinaram que tribunais, ministérios públicos, defensorias públicas, tribunais de contas e advocacias públicas divulguem mensalmente em seus sites os valores pagos a membros e servidores, detalhando todos os benefícios. Próximo informativo às 11 horas. 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

Agora 10 horas, 2 minutos, o meu boa noite todo especial para você. É muito bom, é sempre muito gostoso estar ao seu lado para podermos curtir a melhor playlist do nosso final de noite. É o Love Songs que está entrando no ar com aquele desfile maravilhoso de canções românticas, com músicas marcantes, com certeza. Você vai lembrar de momentos especiais da sua vida que foram marcados por essas músicas. Muitas informações importantes, notícias relevantes. Então, é hora de relaxar, é hora de soltar os nossos pensamentos e viajar ao passado. Love Songs no ar até a meia-noite, um ótimo finalzinho de quarta-feira, que esse dia tenha sido bem legal para você. E o programa começa com o grupo Styx.

Muito que bem, tivemos aqui no Love Songs, nessa primeira sequência, canção com Richard Sanderson, a música Reality, lembra dela? Ainda Air Supply com Goodbye, Heaven com Bryan Adams, The Best of Time, também a saudade, né, com o grupo Styx abrindo o programa de hoje. Agora tem Daryl Hall e John Oates, 10h19, uma noite cheia de saudades, cheia de recordações, com muito amor no Love Song.

Esse é o nosso encontro com a saudade, com as canções românticas, com os clássicos da música internacional. É o Love Songs. Até a meia-noite aqui em 99,9 na JBFM. Chegando James Taylor. Agora 10h29.

0: James Taylor cantou Fire and Rain aqui na JBFM. Tivemos também The Manhattans, Forever by Your Side, um clássico da música romântica, sempre presente, claro, na programação do Love Songs. Promise and Enough, canção com Daryl Hall e John Oates, agora 10h33, um intervalinho e já já tem mais música romântica pra você.
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0: O Museu do Pontal, na Barra da Tijuca, neste mês está com uma programação que enaltece artistas e movimentos culturais da Zona Oeste do Rio. No próximo sábado, às 16h, o espaço promove a oficina A Zona Oeste como Quadrinhos, com orientação de Gabriel Billy, autor de histórias como Carnaval Sotália. Os participantes poderão colocar a mão na massa e desenvolver suas próprias histórias em quadrinhos. O evento é gratuito e livre para todas as idades. O Museu do Pontal funciona de quinta a domingo, das 10 da manhã às 6 da tarde.
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0: Agora 10 horas 36 minutos. E o Love Songs no ar.

Dan Fogelberg e a canção Longer. Black Roses com In a Circle. Também Is This the End, cantou New Edition. E Captain Antennial, Do That to Me One More Time. É só a primeira hora do Love Songs, com cada canção, com cada música inesquecível. It's Over, o som do Level 42, para embalar a nossa noite de quarta-feira. 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

0: Esse aí foi o Prince, é bom demais recordar essa música, né? Purple Rain. Também tivemos Level 42 com It's Over e já já tem mais Love Songs.
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0: A Câmara dos Deputados aprovou hoje o texto base do projeto que cria a Política Nacional de Minerais Críticos e Estratégicos. O documento prevê um novo fundo garantidor e crédito tributário de 5 bilhões de reais em incentivos fiscais. Os minerais críticos são de extrema importância para a economia global, já que podem ser usados no contexto da transição energética e do avanço da inteligência artificial. A aprovação da proposta ocorre na véspera do encontro do presidente Lula com o presidente americano Donald Trump. Os dois líderes devem tratar sobre o tema na reunião desta quinta-feira. O Rio vai ter uma quinta-feira com sol entre nuvens e possibilidade de chuva isolada durante a manhã. Segundo o Instituto Nacional de Meteorologia, a máxima deve chegar a 32 graus. Próximo informativo, meia-noite. Outras notícias no nosso site jb.fm.
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0: Onze horas mais 5 minutos, que bom ter sua companhia. Eu sou Maurício Berger e vou curtir com você até a meia-noite ainda. Clássicos da música internacional, canções românticas, é o Love Songs no ar.

Você está na JBFM, você está no Love Songs, a sua melhor playlist para fecharmos muito bem a noite dessa quarta-feira, ouvindo clássicos da música internacional como essa, ó. It Might Be You, agora 11:12.

Tivemos o Roger Daltrey cantando aqui no Love Songs a música Without You. Que saudade gostosa. Também It Might Be You, canção com Stephen Bishop. Ouvimos Brad com Make It With You. Rick Astley, Hold Me In Your Arms. E agora tem uma que eu adoro. Simply Red é demais. Say You Love Me, aqui no Love Songs da JBFM.

Você está no Love Songs da JBFM. Agora 11 horas 27 minutos. Curtindo uma canção mais romântica do que a outra, uma saudade mais gostosa do que a outra. Essa aí então, nem se fala.

0: The Closer I Get to You. Canção com Roberta Fleck e o Donny Haraway, que você recordou aqui no Love Songs da JBFM, junto com Stevie Wonder. Ele cantou Overjoyed, tivemos Say You Love Me, o som do Simply Red. A nossa programação sempre dando um show, né? Fazendo um bem danado para o nosso coração, para as nossas lembranças. O intervalinho chegando e já já, a última meia hora de hoje.
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0: Agora 11 horas mais 34 minutos. Vamos juntos.

Agora faltam 18 minutos para meia-noite. Você está no Love Songs da JBFM. Curtindo a melhor playlist do seu final de noite. E traz agora Sideshow.

Aqui no Love Songs tivemos Stuck on You, uma saudade muito gostosa com Lionel Richie, também o Blue Magic, com a música Sideshow, um clássico do R&B. Tivemos também Debbie Gibson com Foolish Beach. E você ouviu na nossa programação Love's Alright, o som dos Bee Gees. Agora as últimas de hoje.

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Faltando 3 minutinhos para meia-noite. E eu fecho o Love Songs de hoje trazendo a voz angelical, inesquecível, maravilhosa de Karen Carpenter com os Carpenters. A música This Masquerade, JBFM.

0: esse disfarce. Desmasquerade, a canção com os Carpenters. Gloria Estefan e a sua banda, Miami Sound Machine, Words Get in the Way, também I Don't Want To, canção com Toni Braxton. E o nosso Love Songs de hoje fica por aqui.
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2: O presidente Luiz Inácio Lula da Silva viajou ontem para os Estados Unidos, onde vai se reunir com o presidente americano Donald Trump hoje, quinta-feira. No encontro, os dois líderes devem tratar de temas como tarifas sobre exportações brasileiras, a guerra no Oriente Médio, a atuação de facções criminosas na América Latina e a exploração de minerais críticos. Lula viajou acompanhado do diretor-geral da Polícia Federal, Andrei Rodrigues, e dos ministros Mauro Vieira, das Relações Exteriores, Dario Durigan, da Fazenda, Márcio Rosa, do Desenvolvimento, Indústria e Comércio Exterior, Alexandre Silveira, de Minas e Energia, e Wellington César Lima e Silva, da Justiça e Segurança Pública. O policial militar resgatado de helicóptero na manhã de hoje, na linha amarela, passou por uma cirurgia e teve as duas pernas amputadas. A informação foi confirmada pela Secretaria Municipal de Saúde de Duque de Caxias. Segundo a PM, Vinícius Ferreira Alves, de 38 anos, pilotava uma moto quando bateu com um carro na altura de Pilares, na zona norte do Rio. Após a colisão, ele foi arremessado para debaixo de um caminhão. O policial foi levado por um helicóptero dos bombeiros para o Hospital Municipalizado Adão Pereira Nunes. Ele permanece no centro de terapia intensiva em estado grave, mas estável. Próximo informativo a uma hora. Outras notícias também no nosso site jb.fm.
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dia desse mês de maio. Hoje é quinta-feira. Viva um dia feliz, um dia agradável, um dia especial. Se é seu aniversário, parabéns. Toda a felicidade do mundo, muita saúde, muita paz, muitas coisas boas. Eu sou Maurício Berger e continuo na sua companhia. Vamos até uma hora da manhã ouvindo ainda muita coisa legal.

99,9, você ouviu a irmã do Michael Jackson, a Janet. Janet Jackson e a música Let's Wait a While. Alice Cooper cantou How You Gonna See Me Now. Tivemos também Pra Você, Eu Digo Sim, canção com a nossa saudosa Rita Lee. UB40 com I Got You Baby, com a participação da Chrissy Hynde. Agora 19:19, The Barge.

0: Robbie Williams aqui na JBFM. In My Place, Coldplay, The Barge, Who's Holding Donna Now. Agora 12:30, o intervalinho chegando é rápido e já já tem mais música.
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Lulu Santos aqui na JBFM e a música Tão Bem. Você ouviu também aqui na nossa programação. Too Hot, Kool & The Gang. Fred Cole cantou I Loved You. Faltam agora 18 minutos, 17 minutos para uma hora da manhã. O encontro dos americanos, dos cantores americanos. Essa música é um marco na história da música internacional.

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1: Muito bem, faltam agora 8 minutinhos. Deixa eu terminar um negócio aqui. Faltam 8 minutinhos para 1 hora da manhã e deixa eu colocar a música certa aqui que tem que tocar.

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2: O ministro do Supremo Tribunal Federal, Alexandre de Moraes, determinou hoje a manutenção da prisão do deputado Thiago Rangel, do Avante. Na decisão, o ministro cita que a medida deve prevalecer independentemente de manifestação dos demais deputados da Assembleia Legislativa do Rio. Moraes também solicitou que sua decisão seja submetida à primeira turma do STF para referendo. Thiago Rangel foi preso nesta terça-feira em mais uma etapa da Operação Unha e Carne da Polícia Federal. A ação tem como objetivo desarticular uma organização criminosa investigada por fraudes em procedimentos de compra de materiais e contratação de serviços na Secretaria Estadual de Educação. A NASA divulgou na internet um novo conjunto com 12 mil imagens da missão Artemis II ao redor da Lua. As fotos incluem desde vistas detalhadas da superfície lunar até imagens da Terra observada do espaço profundo, além de momentos da tripulação a bordo da cápsula Orion. A Artemis II marcou o retorno de astronautas à órbita lunar, depois de mais de 50 anos. Próximo informativo às 6 horas da manhã. Outras notícias você confere também no nosso site jb.fm.
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0: Paralamas do sucesso, La Bella Luna, Faith Hill, There Will Be, Aretha Franklin, Wonderful, 6:02, bom dia.
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0: A partir de hoje, o Parque Olímpico do Rio de Janeiro sedia o Campeonato Pan-Americano de Taekwondo. O evento reúne as principais

0: 6 estrelas da modalidade olímpica e paralímpica. A competição conta pontos no ranking mundial que classifica para os Jogos de Los Angeles 2028. O Brasil estará representado por Henrique Marques, líder do ranking até 80 quilos e eleito o melhor do mundo pela Federação Internacional na última temporada. Já na disputa paralímpica, o destaque é a gaúcha Maria Eduarda Stampf, que competiu nas Olimpíadas de Paris 2024. A Mega Sena sorteia hoje às 21h as 6 dezenas do concurso 3.005, que tem prêmio de 36 milhões de reais. As apostas podem ser feitas até às 20h nas casas lotéricas credenciadas pela Caixa Econômica Federal ou pela internet. Um jogo simples com 6 números marcados custa R$ 6. Próximo informativo daqui a pouco às 7h, o painel JB primeira edição. Outras notícias também no nosso site. Acesse jb.fm. 6h05. Hoje é quinta-feira, dia 7 de maio de 2026. Eu sou Alexandre Tavares e vou ficar com você até às 10 da manhã. Vamos juntos com muita música e informação do seu jeito aqui na JBFM.
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0: Gloria Estefan, It's Too Late. Teddy Swims, Lose Control. 6h23, bom dia.
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0: Ray Parker Jr. na JBFM, A Woman Needs Love. Marisa Monte, Até Parece. Alex, All For A Reason. 6h39, bom dia.
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0: Faltam 19 minutos para as 7. Bom dia.
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0: Tina Turner na JBFM, Two People, Cidade Negra, onde você mora. 7:01, bom dia.
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0: Muito bom dia, 7:03, quinta-feira, 7 de maio de 2026. Painel JB, primeira edição, traz hoje os seguintes destaques. Lula e Trump se encontram hoje em Washington. Na Itália, secretário do presidente americano se encontra com o Papa Leão XIV. Porta-aviões dos Estados Unidos chega hoje ao Rio para exercícios navais. STF retoma hoje julgamento de distribuição dos royalties do petróleo.
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0: Pela Libertadores, Fluminense empata em 1-1 com Independiente Rivadavia. Na Sul-Americana, Botafogo vence o Racing por 2-1 e Vasco derrota o Audax Italiano pelo mesmo placar. 7:04.
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0: Vamos agora às primeiras informações do trânsito aqui no Painel JB, primeira edição. Muito bom dia, Cadu.
8: Bom dia, Alexandre Tavares, ouvintes da JB. Iniciamos agora a cobertura de trânsito nesta manhã de quinta-feira. Tem congestionamento na linha vermelha a partir do Fundão em direção ao centro da cidade, passando pela Maré Caju até São Cristóvão, trecho onde há um estreitamento de pista, passagem da linha vermelha sobre a Rua Bela. Movimentação intensa em direção à Baixada, sem dificuldades nesse momento. Na ponte, trânsito lento dos acessos por Niterói até a descida do vão central, depois no acesso ao gasômetro, já na chegada ao Rio de Janeiro, 20 minutos. Minutos, tempo estimado de travessia pela Ecovias Ponte, no deslocamento de Niterói em direção ao Rio, boas condições do Rio em direção a Niterói, 13 minutos, tempo de travessia. Carlos Eduardo Cardoso para JBFM.
0: Obrigado, Cadu, pelas primeiras de hoje do trânsito. Bom trabalho para você de apuração. Daqui a pouco a gente se fala novamente. 7:06. Painel JB, primeira edição, começa agora. Bom dia.
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0: Dino Vanelli, Live Inside Myself, Lionel Richie, You Are. 7:22, bom dia.
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3: Trânsito congestionado na linha vermelha, a partir do Fundão em direção ao centro da cidade, até a altura de São Cristóvão, em função do fluxo de veículos, também o trecho onde há o estreitamento da linha vermelha, na passagem sobre a Rua Bela, na Avenida Brasil, trânsito lento, na altura de Deodoro, em direção ao centro da cidade, em Guadalupe, Barros Filho, a movimentação já é melhor no sentido centro, volta a apresentar retenções em trechos a partir de Irajá. E aí, tanto na pista central quanto na lateral, até a altura de Manguinhos, trânsito intenso em Benfica, fica no Caju, próximo do acesso à ponte ao gasômetro. Trânsito intenso no gasômetro, a partir da Brasil e Ponte, em direção a Rodrigues Alves e Francisco Bicalho, sem dificuldades agora na Bicalho. Pista central junto ao canal do Manga, em direção à Praça da Bandeira. Boa movimentação também na pista lateral da Francisco Bicalho. Carlos Eduardo Cardoso para JBFM.
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1: Trânsito intenso nesse momento no elevado do gasômetro, boa movimentação para quem a partir do gasômetro acessa a pista central da Avenida Brasil em direção a Rodrigues Alves, circulando pela Via Expressa em direção ao Castelo, lá para a Praça 15 e Aterro do Flamengo. A movimentação é boa ainda nesse momento na circulação pela Francisco Bicalho, para quem segue em direção à Praça da Bandeira, tanto na pista central a partir do gasômetro quanto na lateral na movimentação a partir da Avenida Brasil, altura do Terminal Gentileza. Tem retenção no acesso a Francisco Bicalho pelo trevo das Forças Armadas. Deslocamento da Praça da Bandeira, da Avenida Paulo de Fronten, em direção a Francisco Bicalho. Trânsito é lento no sentido gasômetro, na pista central da Bicalho, na altura da antiga estação da Leopoldina. Trânsito lento também na transição do elevado Rufino Pizarro para o elevado Engenheiro Frei Senete. Deslocamento em direção à altura Rebouças. Boa movimentação nos dois sentidos do elevado 31 de março. Carlos Eduardo Cardoso para JBFM.
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11: A Assembleia Legislativa do Rio vai abrir uma comissão parlamentar de inquérito para investigar investimentos feitos pelo Rio Previdência e pela SEDAI no Banco Master. Parlamentares afirmam que os valores são de quase 3 bilhões de reais. O requerimento foi protocolado nesta quarta-feira pelo deputado Flávio Serafini, do PSOL, e já conta com assinaturas suficientes para a criação automática.

0: técnica da CPI. A comissão tem como objetivo investigar os impactos dos investimentos feitos pelo Rio Previdência no Banco Master, que foi liquidado pelo Banco Central em novembro do ano passado. JBFM, 7:37. Bom dia.
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1: Os ministros Flávio Dino, Gilmar Mendes, Alexandre de Moraes e Cristiano Zanin do Supremo Tribunal Federal reiteraram a proibição absoluta de criação, implantação ou pagamento de verbas remuneratórias ou indenizatórias, os chamados penduricalhos, para membros do funcionalismo público de diversos setores. Os ministros também determinaram que tribunais, ministérios públicos, defensorias públicas, tribunais de contas e advocacias públicas divulguem mensalmente em seus sites os valores pagos a membros e servidores, detalhando todos os benefícios.
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1: O Rio vai ter uma quinta-feira com sol e muitas nuvens durante a manhã. Segundo o Instituto Nacional de Meteorologia, a máxima deve chegar hoje aos 32 graus. JBFM, faltam 13 minutos para as 8. Bom dia.
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0: Michael Jackson e Syda Garrett, do álbum Bad, de 1987, I Just Can't Stop Loving You, Vanessa da Mata, Só Você e Eu. Kelly Clarkson, Breakaway, faltam 5 minutos para as 8. Bom dia!
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4: Trânsito lento ainda no acesso a Francisco Bicalho pelo Trevo das Forças Armadas, no deslocamento a partir da Praça da Bandeira, no caminho para a ponte, Avenida Brasil. Trânsito intenso nesse momento também ainda na transição do elevado Rufino Pizarro para o elevado Engenheiro Freycinet. Deslocamento em direção ao túnel Rebouças ao longo do percurso do elevado, a movimentação melhora até o acesso à primeira galeria. Trânsito intenso na Presidente Vargas, pista lateral, altura do prédio dos Correios em direção à Candelária. Também intensa movimentação na Afonso Cavalcante, passando atrás do prédio dos Correios. Boa circulação na Benedito Hipólito, nos dois sentidos do elevado 31 de março. Chegando à Zona Sul, trânsito lento no viaduto Engenheiro Noronha, no trecho da Pinheiro Machado até a sede do Fluminense, em direção a Muniz Barreto, caminho para a Praia de Botafogo. No sentido contrário, retenção em trecho da Pinheiro Machado até a altura do Palácio Guanabara, afetando a Fernando Ferrari, também o viaduto Santiago Dantas, o acesso a partir da Praia de Botafogo para Pinheiro Machado em direção ao túnel Santa Bárbara. Carlos Eduardo Cardoso para JBFM.
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0: A Câmara dos Deputados aprovou o texto base do projeto que cria a Política Nacional de Minerais Críticos e Estratégicos. O documento prevê um novo fundo garantidor e crédito tributário de 5 bilhões de reais em incentivos fiscais. Os minerais críticos são de extrema importância para a economia global, já que podem ser usados no contexto da transição energética e do avanço da inteligência artificial. A aprovação da proposta ocorreu na véspera do encontro do presidente Lula com o presidente americano Donald Trump. Os dois líderes devem tratar sobre o tema na reunião desta quinta-feira. JBFM. Um minuto para as 8. Bom dia.
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1: O governo do Rio promoveu uma série de mudanças na Secretaria de Saúde, entre elas, alterações em cargos de chefia. Além disso, ficou estabelecido que servidores passarão por avaliações de desempenho individual. Serão analisados critérios de produtividade, qualidade técnica, cumprimento de prazo e frequência. As medidas foram publicadas nesta quarta-feira no Diário Oficial. O governador em exercício, o desembargador Ricardo Couto, também exonerou, a pedido, Paulo Ricardo Lopes da Costa, do cargo de direção da Fundação Saúde. Ele será substituído por Carlos Eduardo de Andrade Coelho. JBFM 8:08, bom dia.
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0: Joe Esposito, Lady, Lady, Lady, música de 1983, como foi feita como parte da trilha sonora do filme Flashdance. 8 e 16, bom dia.
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3: Trânsito intenso nesse momento na linha amarela, no trecho de Jacarepaguá, em direção à Barra da Tijuca, uma faixa de rolamento interditada na altura da Avenida Jeremário Dantas, aparentemente um acidente no sentido Barra da Tijuca da linha amarela. No sentido Fundão, transcelento também nesse trecho, na movimentação pela Via Expressa, trânsito lento na altura da Gardenia Azul, na Avenida Ayrton Senna, no deslocamento em direção à Orla da Barra da Tijuca. A partir da passarela da Gardenia, a movimentação é melhor nesse sentido. Também na Barra tem retenção, pista central e lateral da Avenida das Américas, na altura da estação do BRT Novo Leblon. A movimentação é lenta também na Avenida Lúcio Costa, no retorno próximo da Avenida Ayrton Senna, prejudicando o trânsito para quem trafega a partir do Recreio, passando pela Reserva, em direção à Barra da Tijuca e Jardim Oceânico. Carlos Eduardo Cardoso para JBFM.
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0: 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Bom dia.
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0: O presidente Luiz Inácio Lula da Silva se reúne hoje com o presidente americano Donald Trump em Washington, nos Estados Unidos. No encontro, os dois líderes devem tratar de temas como tarifas sobre exportações brasileiras, a guerra no Irã, a atuação de facções criminosas na América Latina e a exploração de minerais críticos. Lula viajou acompanhado do diretor-geral da Polícia Federal, Andrei Rodrigues, e dos ministros Mauro Vieira, das Relações Exteriores, Dario Durigan, da Fazenda, Márcio Rosa, do Desenvolvimento, Indústria e Comércio Exterior, Alexandre Silveira, de Minas e Energia, e Wellington César Lima e Silva, da Justiça e Segurança Pública. JBFM 8:21. Bom dia.
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1: O Supremo Tribunal Federal iniciou ontem o julgamento das ações que tratam das regras de distribuição entre os estados e municípios dos recursos resultantes da produção do petróleo. O julgamento começou com a leitura do relatório da ministra Carmen Lúcia. Em seguida, os participantes do processo apresentaram sustentações orais. Hoje, os ministros vão proferir seus votos. A corte analisa a validade de uma lei aprovada pelo Congresso em 2012 que ampliou os repasses de royalties para entes não produtores. O estado do Rio entrou com uma ação no STF alegando inconstitucionalidade da lei. No início de 2013, a ministra Carmen Lúcia concedeu uma liminar que suspendeu a norma e manteve as regras que estão em vigor até hoje. JBFM 829, bom dia.
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0: Human League, Human, Corinne Bailey Ray, Put Your Records On. Zé Cabaleiro, Proibida Pra Mim. 8:36. Bom dia.
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5: Trânsito intenso nesse momento.

0: na Ponte da Joatinga, deslocamento em direção a São Conrado, a partir da Barra da Tijuca, movimentação intensa no elevado das Bandeiras, também no trecho de São Conrado, da autoestrada Lagoa Barra, para quem se desloca em direção à Gávea e ao Leblon, a movimentação é mais intensa na Padronel Franca, saída do Acústico, a retenção ocorre em função do sinal de trânsito no acesso à Rua Mário Ribeiro, trânsito intenso também na Mário Ribeiro até a Borges de Medeiros. Boa movimentação na autoestrada, sentido contrário, na Mário Ribeiro. Ribeiro, Padronel Franca, o trecho de São Conrado, elevado das Bandeiras e Ponte da Joatinga, para quem se desloca da Zona Sul em direção à Barra da Tijuca. Caminho único em função da operação da faixa reversível na Avenida Niemeyer, trânsito com mão única na Niemeyer em direção ao Leblon, lento apenas próximo da comunidade do Vidigal, em função do sinal de trânsito para a travessia de pedestres nesse trecho. Carlos Eduardo Cardoso para JBFM.
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6: Olá, amigos da JBFM. Vasco e Botafogo venceram os seus adversários nesta quarta-feira. O Botafogo venceu o Racing, jogando no estádio Nilton Santos, por 2-1. E segue na liderança do Grupo E na competição sul-americana. O Vasco, também por 2-1, só que de virada, venceu o Audax Italiano no Chile e lidera o Grupo G da competição. Já o Fluminense manteve a sua chance ainda de seguir na Libertadores, mas ficou apenas no empate. O gol foi de John Kennedy, 1-1, diante do Independente Rivadavia. O time é o lanterna do Grupo C e tem mais dois jogos para fazer, Bolívar e também a equipe do La Guaira, no Rio de Janeiro. Precisa vencer e fazer uma combinação de resultados para avançar às oitavas. Hoje é dia do atual campeão, o Flamengo, encarar o Independente Medellín, sem o técnico Leonardo Jardim, que está suspenso, mas com a volta do Carrascal. A equipe joga na Colômbia às 21h30. Eu sou o Fábio Azevedo e volto no Painel JB, segunda edição, por dentro do jogo, e desejo a você um excelente dia.
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1: A Praça Mauá e o Pier Mauá, na zona portuária do Rio, vão receber entre os dias 8 e 16 de maio unidades móveis do Sesc RJ. A ação oferecerá serviços gratuitos de saúde, educação, cultura e qualificação profissional à população. A primeira unidade a estacionar no local, ao lado do Pier, é a Odonto Sesc, que fará atendimentos odontológicos básicos, como restaurações, raspagens e extrações simples. As senhas para os atendimentos, que acontecerão entre os dias 11 e 16 de maio, serão distribuídas amanhã, a partir das 10 da manhã. As unidades de atendimento de oftalmologia e a de saúde da mulher estarão no local no dia 16. Os detalhes e condições para os exames podem ser consultados no site sescrio.org.br. JBFM, faltam 9 minutos para as 9. Bom dia.
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0: Simply Red na JBFM Stars. Léo Jaime, preciso dizer que te amo. Run Lighthouse Family, 9 horas, bom dia.
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3: Trânsito intenso na linha vermelha, tem retenção na altura do Fundão em função do acesso à Avenida Brigadeiro Trompovski, em direção à Ilha do Governador, mais à frente um pouco também retenção na Maré Caju, em direção ao centro, em função do fluxo de veículos, boa movimentação em direção à Baixada Fluminense. Na linha amarela já foi liberada a faixa do sentido Barra da Tijuca, na altura da Gíria Mário Dantas, onde mais cedo teve um acidente, tem congestionamento em função do trânsito acumulado durante o tempo de interdição dessa faixa, também do acesso à Avenida Ayrton Senna. Nesse trecho da Avenida Gíria Mário Dantas, boa movimentação em direção ao Fundão, a retenção maior na linha amarela sentido Fundão é na Zona Norte, em função do fluxo de veículos e acesso à Avenida Brasil e linha vermelha. Na Brasil, em direção ao centro, ainda tem retenções, principalmente a partir do trevo das Missões, primeiro na pista lateral, depois em trechos também da pista central, até a altura de Manguinhos, principalmente. Benfica, Caju e São Cristóvão tem trânsito intenso nesse momento na Avenida Brasil, no deslocamento em direção ao centro da cidade, o trânsito é lento no acesso ao gasômetro. Boa movimentação no acesso à ponte pela pista em direção ao centro da Avenida Brasil. Eu estou encerrando agora a cobertura de trânsito desta manhã. Obrigado a você, ouvinte, pela sua atenção. Alexandre Tavares, ouvintes da JB, então todos uma boa quinta-feira. Carlos Eduardo Cardoso para a JBFM.
0: Bom dia para você também, Cadu. Obrigado pelas informações de hoje sobre o trânsito. Bom descanso para você. Até amanhã. 9 horas, 2 minutos.
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0: 9:04, bom dia.
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1: O relatório do senador Renan Filho, do MDB, sobre a medida provisória que prevê a renovação automática da Carteira Nacional de Habilitação foi aprovado pela Comissão Mista do Congresso, que analisa o caso. O documento também retoma a exigência do exame médico para renovar o documento, mesmo para condutores cadastrados no Registro Nacional Positivo de Condutores, o chamado Cadastro do Bom Condutor. O texto agora segue para análise do plenário da Câmara dos Deputados e, posteriormente, do Senado.
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1: A quinta-feira no Rio segue com sol e algumas nuvens. Segundo o Instituto Nacional de Meteorologia, a máxima deve chegar aos 32 graus. JBFM 914, bom dia.
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0: Gregory Abbott na JBFM, Shake You Down, Capital Inicial, Primeiros Erros, 9:22, bom dia.
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0: Em Piedade, zona norte do Rio, um acidente entre um carro e uma moto ocupa uma faixa da rua Goiás, na altura da estação de trem no sentido Meyer. O trânsito está intenso, desde a estação de trem de Quintino. No elevado do gasômetro, outro acidente interdita uma faixa da via, desta vez envolvendo um carro no acesso para a Avenida Rodrigues Alves, no sentido centro. Retenções desde a altura do Into.
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4: 9:24, bom dia.
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1: A Marinha do Brasil anunciou que o porta-aviões norte-americano USS Nimitz, um dos maiores navios de guerra do mundo, deve chegar hoje ao Rio de Janeiro. A embarcação faz parte da Operação Southern Seas 2026, coordenada pela 4ª Frota da Marinha Americana. Na próxima semana serão realizados exercícios conjuntos entre as forças navais brasileira e americana. Segundo a Marinha, as ações estão previstas para ocorrer entre segunda e quinta-feira da semana que vem. A operação também contará com intercâmbio entre especialistas e presença de autoridades convidadas de países parceiros a bordo, que acompanharão de perto o funcionamento da embarcação. JBFM 935, bom dia.
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0: Nothing's Gonna Stop Us Now, Starship na JBFM. Cássia Eller, o segundo sol. Faltam 16 minutos para as 10. Bom dia.
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0: O Papa Leão XIV recebe hoje o secretário de Estado norte-americano Marco Rubio no Vaticano. O encontro é o primeiro entre o pontífice e o integrante do governo de Donald Trump. A reunião ocorre em meio à crise diplomática provocada pelos recentes ataques de Trump ao líder da Igreja Católica. Rubio ficará na Itália até amanhã e também se encontrará com o secretário de Estado do Vaticano, cardeal Pietro Parolin, além da primeira-ministra Giorgia Meloni e dos ministros italianos das Relações Exteriores, Antonio Tajani, e da Defesa, Guido Crosetto.
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1: O inverno começa oficialmente no dia 21 de junho, mas a campanha do agasalho 2026 já começou no Rio, com a meta de bater o recorde de arrecadação de roupas de frio e cobertores para pessoas em situação de vulnerabilidade social. Neste ano, a campanha chega com uma novidade. Quem doar um agasalho ou cobertor em bom estado terá direito a 50% de desconto no ingresso do Festival de Inverno. As doações poderão ser entregues na entrada do evento, que acontece entre os dias 24 de julho e 2 de agosto, na Marina da Glória. Diversos pontos de coleta também estão espalhados pela cidade, como o Santuário Cristo Redentor, a Fundação Biblioteca Nacional e paróquias da cidade. JBFM, faltam 4 minutos para as 10. Bom dia.
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0: Only When You Leave, Spandau Ballet, JBFM, Seal, I'll Be Around, Darren Hall, in John Oates, 101, 10 horas, 1 minuto. Painel JB, primeira edição, termina por aqui, depois de ter levado até você os seguintes destaques. Lula e Trump se encontram hoje em Washington. Na Itália, secretário do presidente americano se encontra com o Papa Leão XIV. Porta-aviões dos Estados Unidos chega hoje ao Rio para exercícios navais. STF retoma hoje julgamento de distribuição dos royalties do petróleo. No futebol, pela Libertadores, o Fluminense empata em 1-1 com o Independiente Rivadavia. Na Sul-Americana, Botafogo vence o Racing por 2-1 e o Vasco derrota o Audax Italiano pelo mesmo placar. Painel JB, primeira edição, volta amanhã às 7 horas. Você pode ouvir todas as notícias do programa de hoje no nosso podcast. Acesse jb.fm ou nosso canal jb.fm/WhatsApp. 10 horas 2 minutos, eu sou Alexandre Tavares. Fico por aqui, estarei de volta amanhã a partir das 6 da manhã. Muito obrigado por você ter me acompanhado até aqui. Continue ligado na JBFM, música e informação do seu jeito. Bom dia para você, até amanhã.
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A sua manhã de quinta-feira, 7 de maio, esse clássico maravilhoso da Bossa Nova aqui na JB, Caetano Veloso, Samba de Verão. Phil Collins, Do Remember, 10 e 12 no Rio, bom dia. Eu sou a Jane, vamos juntos até as 2 da tarde. Agora é a vez da Cyndi Lauper, Time After Time.

0: 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Bom dia pra você, 10h20.
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0: Trânsito. Na Praça Seca, um acidente envolvendo um carro interdita uma faixa da calha do BRT na altura da estação Capitão Menezes, na rua Cândido Benício, no sentido Alvorada, e deixa o trânsito intenso no trecho. E na linha amarela, o sentido Barra tem retenções na altura da Freguesia. Já no sentido Fundão, o trânsito está lento no trecho entre Inhaúma e Maré.
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0: Country Club na JB, o som Everything I Own. Jorge Versilo, Me Transforma em Luar, Billy Idol, Eyes Without a Face e a primeira Duran Duran, Matter of Feeling. Bom dia, 10h41.
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0: Do seu jeito, Air Supply. 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

0: 1984 na JB. Primeiro single do álbum de estreia Forever Young do grupo alemão Alphaville, Big Japan. 10h59, bom dia.
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0: A primeira turma do Supremo Tribunal Federal julga hoje a decisão do ministro Alexandre de Moraes, que manteve a prisão do deputado Tiago Rangel do Avante, da Assembleia Legislativa do Rio. Na quarta-feira, Moraes decidiu manter a prisão do parlamentar e citou que a medida deveria prevalecer independentemente da manifestação dos demais deputados da Alerge. Tiago Rangel foi preso pela Polícia Federal na última terça-feira, durante a quarta fase da Operação Unha e Carne. A ação busca desarticular uma organização criminosa investigada por fraudes em procedimentos de compra de materiais e contratação de serviços na Secretaria Estadual de Educação. A Polícia Federal realiza hoje mais uma nova etapa da Operação Complice Zero, que investiga suspeitas de fraudes financeiras ligadas ao Banco Master. Entre os alvos da ação está o presidente do Partido Progressista, o senador Ciro Nogueira. Os agentes cumprem mandados de busca e apreensão em endereços dele em Brasília e no Piauí. Nogueira está proibido de manter contato com os outros investigados. O irmão do senador, Raimundo Nogueira, também é alvo de buscas. Em nota, a defesa de Ciro Nogueira diz que repudia qualquer ligação de ilicitude, sobre suas condutas, especialmente em sua atuação parlamentar. Próxima informativa ao meio-dia. 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
0: 11:02.
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0: 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Brian Ferry, Slave to Love, The Weeknd, Feel It Coming. Bom dia, 11h20.
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0: O Museu do Pontal, na Barra da Tijuca, neste mês está com uma programação que enaltece artistas e movimentos culturais da Zona Oeste do Rio. No próximo sábado, às 16h, o espaço promove a oficina A Zona Oeste como Quadrinhos, com orientação de Gabriel Billy, autor de histórias como Carnaval Sotália. Os participantes poderão colocar a mão na massa e desenvolver suas próprias histórias. O evento é gratuito e livre para todas as idades. O Museu do Pontal funciona de quinta a domingo, das 10 da manhã às 6 da tarde.
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0: 11h22.
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0: George Benson, JB, o som Kisses in the Moonlight. Antes, Bruno Mars e um tributo ao soul dos anos 70, inclusive com influência de artistas como Marvin Gaye e Al Green. Leave the door open, os paralamas do sucesso aonde quer que eu vá. Bom dia, 11h38.
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De domingo na JB, de Michael Sullivan e Paulo Massadas. Dá pra nós, hein? Um dos maiores duetos da história da música brasileira. Gal Costa e Tim Maia. Faltam 10 para o meio-dia.

0: Medley em parceria com a Jennifer Warnes na JB. I've had the time of my life. 11h58, bom dia.
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0: O empresário Felipe Cansado Vorcaro, primo do banqueiro Daniel Vorcaro, foi preso hoje pela Polícia Federal no âmbito da Operação Complice Zero, após decisão do Supremo Tribunal Federal. Ele é apontado pela PF como operador financeiro de Vorcaro, responsável pela ponte entre decisões estratégicas e execução material das movimentações financeiras e societárias. O senador Ciro Nogueira também é um dos alvos da operação que investiga suspeitas de repasses de vantagens indevidas e lavagem de dinheiro envolvendo o parlamentar e o Banco Master. Em nota, os advogados disseram que o senador está à disposição da justiça para prestar esclarecimentos e colaborar com as investigações. A Polícia Militar faz hoje uma operação na Cidade de Deus e na Gardênia Azul, na zona sudoeste do Rio, com o objetivo de retirar barricadas e combater uma quadrilha de carros que atua na região. Dois homens foram presos. Um deles foi identificado como Edvanderson Gonçalves Leite, conhecido como Deco. Ele é acusado de chefiar o tráfico de drogas na região. Durante a ação, também foram apreendidos um fuzil e drogas. Segundo a Secretaria Municipal de Educação, 11 escolas tiveram que suspender as aulas na Cidade de Deus e outras 7 na Gardênia Azul. Próximo informativo a 1 hora. 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
0: 12:02.
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0: Os meninos que revolucionaram o pop e o rock dos anos 60, Beatles na JB, Here Comes the Sun, meio-dia e 18.
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0: Trânsito. Um acidente envolvendo 4 carros ocupa uma faixa do túnel Rebouças, na altura da primeira galeria no sentido Lagoa. O trânsito apresenta retenções a partir do elevado Paulo de Fronten. E na Avenida Brasil, o sentido Zona Oeste tem trânsito intenso próximo à estação Maria Mercante, do BRT. Em direção ao centro, há pontos de lentidão entre Ramos e Bom Sucesso.
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0: Meio-dia e 20.
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0: Marvin Gaye aqui em 99,9 Sexual Healing. 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
8: 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O estilo de vida é ação saudável que ajuda você a preservar a saúde. 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

0: the Seeds of Love na JB, Tears for Fears. Marisa Monte, Não é Fácil, Sheryl Crow, All I Wanna Do. Meio-dia e 56.
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0: Cerca de 20 milhões de declarações do Imposto de Renda à Pessoa Física 2026 já foram entregues. Os números foram divulgados hoje pela Secretaria da Receita Federal. Com isso, faltando menos de um mês para o fim do prazo de entrega, 24 milhões de contribuintes ainda têm de enviar sua declaração do Imposto de Renda. Quem não enviar a declaração no prazo pagará multa mínima de R$ 165,74 e valor máximo correspondente a 20% do imposto sobre a renda devido. O prazo de entrega começou em 23 de março e vai até o dia 29 de maio. A Agência Nacional de Vigilância Sanitária suspendeu a fabricação, comercialização e distribuição de diversos produtos da marca IP. Segundo a Anvisa, a decisão foi tomada após uma avaliação técnica identificar risco de contaminação microbiológica em itens fabricados na unidade da Química Amparo, no interior de São Paulo. Em nota, a IP classificou a medida como arbitrária e desproporcional e afirmou que vai recorrer. A empresa alega ter laudos independentes que comprovam que os produtos são totalmente seguros e adequados para o consumo. Próxima informativa às 2 horas. 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

mais uma sequência musical maravilhosa aqui na JBFM, Michael Jackson, Human Nature. Antes, Rick Martin, companhia da Joyce Stone, The Best Thing About Me.

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2: A Casa de Cultura Laura Alvim, em Ipanema, se despede nesta semana da exposição Matéria e Luz, de Marcos Duprat. A mostra gratuita reúne 31 pinturas do artista, que tem mais de 50 anos de carreira. Nas obras, Marcos Duprat utiliza a técnica da velatura, que traz diversas capas de tintas na construção da imagem. A exposição está em cartaz na Casa de Cultura Laura Alvim até domingo. O espaço fica na Avenida Vieira Souto, número 176, em Ipanema, e funciona de terça a domingo, de 13h às 19h.
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2: 1:17.
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0: 1985 na JB. Trilha sonora do filme Mad Max, Além da Cúpula do Trovão. Na voz poderosa da rainha do rock, Tina Turner. We Don't Need Another Hero. Ainda Skank, Acima do Sol ao Vivo, Mariah Carey, Touch My Body. Boa tarde pra você, agora 1h34.
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0: Bowie, Pat Metheny, This Is Not America, Javan Lilás, Lighthouse Family, Live Again. Agora falta um minuto para as duas, tarde maravilhosa para você. Eu sou Christian Ferraz, nós seguimos juntos até às seis.
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0: O presidente dos Estados Unidos, Donald Trump, recebeu no início desta tarde o presidente Lula em Washington. Um vídeo divulgado pelo governo americano mostra o momento de um aperto de mão entre os dois líderes. Trump e Lula vão se reunir no Salão Oval e depois participar de um almoço bilateral na sala do gabinete da Casa Branca. Durante a reunião, devem ser abordados temas como a pressão dos Estados Unidos para classificar facções criminosas brasileiras como organizações terroristas, a guerra no Irã e as tarifas sobre exportações brasileiras também estão na pauta. A FIFA anunciou hoje o fim de uma parceria de quase 60 anos com a Panini para a produção dos tradicionais álbuns de figurinhas de suas competições, incluindo a Copa do Mundo. A mudança passa a valer a partir de 2031. A Panini será substituída pela empresa Fanatics, por meio da divisão conhecida como Topps. A parceria entre a FIFA e a Panini começou em 1970, ano da Copa do Mundo do México, edição em que a seleção brasileira conquistou o tricampeonato. Próximo informativo às 3 horas. Outras notícias no site jb.fm.
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0: 2:02.
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O som do Zé Cabaleiro, Lenha, abrindo a hora, Chris the Berg, The Lady in Red, 2 horas e 11 minutos. Muito boa tarde pra você.

0: Tears for Fears, Pale Shelter, Seu Jorge, Seu Olhar e The Weeknd, Out of Time. JBFM, 6:21.
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3: Uma faixa da pista central da Avenida Brasil está ocupada na altura do viaduto de parada de Lucas em função de um caminhão enguiçado no sentido Zona Oeste. A Sete Rio está no local e o trânsito lento desde o Trevo das Missões até Coelho Neto. Na Avenida Jerimário Dantas, o trânsito está lento desde a Estrada do Gabinal até o acesso ao Largo do Pichincha e apresenta pontos de retenção entre a Praça do Barro Vermelho e também no acesso à Rua Cândido Benício. No sentido freguesia, movimentação intensa até o acesso à Estrada do Gabinal. Na autoestrada Lagoa Barra, trânsito lento no sentido Recreio. Mesmo panorama nas avenidas Armando Lombardi e Ministro Ivan Lins. A movimentação está intensa nos dois sentidos da Avenida das Américas, no trecho do BRT Afrânio Costa. Ana Rodrigues para JBFM.
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7: Os cinemas estão num momento ótimo, salas cheias, filmes fazendo sucesso. No momento, muito se deve ao lançamento de dois filmes, né? O Diabo Veste Prada 2 e Michael, ambos em primeiro e segundo lugares, respectivamente, nas bilheterias por aqui. Pois é, os dois seguem arrastando multidões aos cinemas, mas não são só eles. Quem ficou em terceiro lugar entre os filmes mais vistos foi Mario Bros. Em quarto, a ficção científica Devoradores de Estrelas. E a quinta colocação foi uma ótima surpresa. Adivinha quem tá fazendo o maior sucesso por aqui? Zico, o samurai de Quintino. Pois é, ele conseguiu a façanha de entrar para a lista dos 5 filmes mais assistidos nos cinemas na última semana. E eu digo façanha porque não é comum, né, um documentário figurar entre os filmes mais procurados pelo público. Mas Zico é de fato incrível. É isso, eu tô indo, mas eu volto. Sou Renata Boldrini, com as notícias do cinema.
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1: O presidente Luiz Inácio Lula da Silva disse que saiu satisfeito da reunião de quase 3 horas com o presidente americano Donald Trump na Casa Branca. Em entrevista coletiva, Lula disse que os dois discutiram assuntos que pareciam tabus e citou o crime organizado. O presidente afirmou que parte das armas que chegam no Brasil vem dos Estados Unidos. O ministro das Relações Exteriores, Mauro Vieira, que participou da coletiva ao lado de Lula, acrescentou que os dois presidentes discutiram sobre tarifas comerciais, crimes transnacionais e minerais críticos. Segundo o chanceler, as conversas transcorreram num clima muito positivo e amistoso. Daqui a pouco, mais informações sobre o encontro entre Lula e Trump na Casa Branca. JBFM, 6h34 no Rio.
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0: Barry Hall, John Oates, Say It Is And So, The Cranberries, Ode To My Family, Legião Urbana, Giz, JBFM, 6h43.
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2: Uma faixa da pista lateral da Avenida Brasil está ocupada no sentido Zona Oeste, na altura da refinaria de Manguinhos, em função de um serviço de manutenção. As equipes da Sete Rio e da concessionária atuam no local e o trânsito está lento desde a maré. Na ponte Rio-Niterói, neste momento, lentidão da grande reta hospedagem na saída para Niterói. Tempo de travessia de 31 minutos. No sentido Rio, tempo de travessia de 13 minutos com lentidão na saída para a Avenida Brasil. Ana Rodrigues para JBFM.
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4: A Polícia Civil do Rio fechou hoje uma fábrica clandestina de linha chilena que funcionava em uma casa alugada na região da Colônia, em Jacarepaguá. A operação resultou na prisão em flagrante de 2 homens e na apreensão de grande quantidade de material usado na produção da linha cortante. A polícia estima que a fábrica clandestina produzia, em média, 50 carretéis por dia. Cada unidade era vendida por aproximadamente R$300, o que gerava um faturamento diário de até R$15 mil. JBFM 6:47.
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1: Na entrevista coletiva, após a reunião com Donald Trump na Casa Branca, o presidente Lula afirmou que o encontro foi um passo importante para a consolidação da relação do Brasil com os americanos. O presidente destacou que o Brasil está preparado para discutir com qualquer país sobre qualquer assunto e que a única coisa de que não podemos abrir mão é da nossa democracia e nossa soberania. Lula disse ainda que as duas maiores democracias do continente podem servir de exemplo para o mundo. Ele revelou ter estimulado Trump a buscar um acordo de paz com o Irã e disse ser totalmente contra os ataques americanos e de Israel. Daqui a pouco, outras informações sobre a reunião de Lula com Donald Trump na Casa Branca. JBFM, faltam 4 para as 7.
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0: Tina Turner, Private Dancer, JBFM 7 e 5 no Rio. Boa noite.
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2: Na Avenida Brasil, no sentido Zona Oeste, um acidente envolvendo caminhão e moto ocupa uma faixa da pista central na altura do Parque União em Manguinhos. As equipes dos bombeiros e da Sete Rio estão atuando no local e o trânsito apresenta retenções até a maré. Uma faixa da Avenida Pastor Martin Luther King Jr., na altura da Avenida Vicente de Carvalho, está ocupada por um ônibus enguiçado no sentido Pavuna. As equipes da prefeitura atuam no local e o trânsito apresenta retenção no trecho. Na linha vermelha, na altura do Galeão, um carro enguiçado ocupa uma faixa no sentido Baixada. A Sete Rio está no local e o trânsito apresenta retenções desde a altura do Caju. Ana Rodrigues para JBFM.
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10: Na semana em que é celebrado o Dia das Mães, o Brasil conseguiu atingir a marca de 1 milhão de gestantes vacinadas contra o vírus sincicial respiratório, principal causador da bronquiolite em bebês. Segundo o Ministério da Saúde, a bronquiolite é uma doença respiratória que afeta crianças menores de 2 anos e é caracterizada pela inflamação dos bronquíolos, que são pequenas vias aéreas dos pulmões. A vacina contra o vírus sincicial respiratório foi incluída no Sistema Único de Saúde em 2025 e, segundo o Ministério, representa um avanço para a saúde pública, principalmente porque, na rede privada, essa vacina pode custar até R$ 1.500. JBFM 7 e 10 no Rio.
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1: O presidente Lula contou na entrevista coletiva em Washington que aconselhou Donald Trump a sorrir. O petista disse que conseguiu fazer o presidente americano rir com uma brincadeira sobre a Copa do Mundo. Lula disse a Trump esperar que ele não cancele os vistos dos jogadores brasileiros, porque a seleção brasileira vai aos Estados Unidos para ganhar a Copa. Lula contou que Trump riu da brincadeira e afirmou que o presidente americano agora vai rir sempre. JBFM 7 e 19 no Rio.
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0: The Police, Don't Stand So Close To Me, Djavan, com Eu Te Devoro, JBFM 728 no Rio.
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2: Avenida Armando Lombardi está com tráfego intenso no sentido São Conrado e pontos de retenção em direção ao Recreio, na altura da Avenida Ministro Ivan Lins. No trecho da Juatinga, autoestrada Lagoa Barra está com retenções tanto no sentido Barra quanto em direção a São Conrado. A autoestrada Lagoa Barra, no trecho do Fashion Mall, está com tráfego intenso nas duas direções. A linha amarela, no sentido Fundão, apresenta trânsito lento do acesso 1B, Avenida Jeremário Dantas, ao acesso 1A, Estrada do Pau Ferro. Já no sentido Barra, linha amarela com trânsito lento do acesso 4 Pilares ao acesso 3 Abolição e do acesso 10A, linha vermelha, ao acesso 6 Maria da Graça. Ana Rodrigues para JBFM.
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4: Cerca de 20 milhões de declarações do Imposto de Renda de Pessoa Física já foram entregues, segundo a Secretaria da Receita Federal. Faltando menos de um mês para o fim do prazo de entrega, 24 milhões de contribuintes ainda têm de enviar as informações. Quem perder o prazo pagará multa mínima de R$ 165,74 e o valor máximo correspondente a 20% do imposto sobre a renda devido. O prazo de entrega começou em 23 de março e vai até 29 de maio. JBFM 733.
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1: A queda de 2,38% no fechamento do pregão de hoje da Bovespa aos 183.218 pontos foi a mais acentuada desde o fim de março deste ano. Segundo especialistas, o mercado financeiro encerrou o dia pressionado pela forte queda do petróleo no exterior, pela repercussão de balanços de empresas e pelas incertezas nas negociações entre Estados Unidos e Irã. Lembramos que o dólar fechou estável a R$ 4,92, enquanto o euro foi negociado a R$ 5,77, também quase sem variação em relação à véspera. JBFM 742.
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0: Colin the Gang, Cherish, Rihanna, Take a Bow e Cássia Eller com Palavras ao Vento. JBFM 7:51.
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2: A ponte está com trânsito lento do Mocanguê ao pedágio nas saídas para Alameda e Jansen de Melo. Tempo de travessia de 22 minutos. No sentido Rio, lentidão na saída para a Avenida Brasil, travessia em 14 minutos. A Avenida Rodrigues Alves, no sentido Avenida Brasil, está com trânsito lento desde a altura da Avenida Professor Pereira Reis. Avenida Rio de Janeiro, com trânsito congestionado no sentido Avenida Brasil. O elevado do gasômetro, no sentido Avenida Brasil, com trânsito lento. A Avenida Padre Leonel Franca na Gávea está com lentidão desde a Praça Sibérios, no sentido Lagoa. Em direção à Barra, o trânsito apresenta retenções até o acesso ao túnel acústico. A Avenida Borges de Medeiros tem retenções desde o Jardim de Alá, no sentido Rebouças. Em direção à Gávea, o trânsito não apresenta retenções. A Avenida Epitácio Pessoa tem lentidão desde a curva do Cantagalo até o acesso ao viaduto San Hilaire, no sentido Rebouças. Em direção a Ipanema, o trânsito apresenta melhores condições. O túnel Rebouças está com grande movimentação no sentido Zona Norte e trânsito intenso em direção à Zona Sul. Ana Rodrigues para JBFM.
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6: Terminou em confusão, correria e 2 prisões, uma ação da Secretaria Municipal de Ordem Pública do Rio para coibir o comércio ambulante e ilegal na Rua São José, no centro da cidade, na tarde de hoje. Segundo a CEOP, os agentes reagiram às agressões dos ambulantes irregulares que arremessaram cadeiras e objetos de madeira contra as equipes que recolhiam as mercadorias vendidas ilegalmente. A Polícia Militar e a Guarda Municipal foram acionadas para dar apoio à ação. Os agentes chegaram a usar spray de pimenta para conter o tumulto. 2 camelôs acabaram presos e 2 agentes ficaram feridos. Uma viatura da CEOP foi danificada durante a operação. JBFM 756.
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1: O presidente Luiz Inácio Lula da Silva disse que sugeriu ao presidente dos Estados Unidos a criação de um grupo de trabalho com todos os países da América Latina ou até outras nações do mundo para o combate ao crime. Ao classificar um encontro de quase 3 horas com Trump na Casa Branca, Lula disse que houve amor à primeira vista. O presidente brasileiro revelou ter sugerido ao americano uma reunião entre as áreas comerciais dos dois países daqui a um mês. Lula disse que o Brasil estaria disposto a ceder caso seja constatada uma sobretaxação brasileira. O petista defendeu ainda o que chamou de um plano de metas para as reuniões.
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1: O Instituto Nacional de Meteorologia prevê para amanhã no Rio uma sexta-feira com sol, muitas nuvens, mas sem chuva. A temperatura deve variar entre a mínima de 21 e a máxima de 35 graus. JBFM 8 e 4.
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0: Adriana Calcanhoto, Pelos Ares, Boys Like Girls e Taylor Swift com Two Is Better Than One, e ainda Crowded House, Better Be Home Soon. 8 e 7 no Rio Painel JB, segunda edição, termina por aqui, depois de ter levado a você os seguintes destaques. Lula diz que discutiu combate ao crime organizado e terras raras com Trump. Presidente americano elogia o brasileiro, diz que gostou da reunião na Casa Branca e prevê novas conversas entre Brasil e Estados Unidos sobre temas estratégicos. Carmen Lúcia vota para manter distribuição dos royalties do petróleo, mas Dino pede vista e julgamento no Supremo é adiado. Câmara aprova aumentar penas para crimes como estupro, assédio sexual e pedofilia. Anvisa manda recolher lotes e suspende fabricação de produtos de limpeza IP. O Painel JB, segunda edição, volta amanhã a partir das 5 da tarde. E você ainda pode ouvir as notícias do programa de hoje acessando o podcast do Painel no nosso site jb.fm ou canal jb.fm/WhatsApp. E não esqueça de baixar também o nosso aplicativo.
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0: Phil Collins, Against All Odds, JBFM 8:23. 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Um carro enguiçado na Avenida Brasil, em Manguinhos, perto da Passarela 10, atrapalha o trânsito no sentido Zona Oeste. O Centro de Operações Rio informa que uma faixa da pista central está ocupada. Os motoristas enfrentam lentidão e pontos de congestionamento desde o Caju. A Sete Rio já está com uma equipe no local.
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0: No Rio, 8:25.
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0: W, She's Beautiful, Vanessa da Mata, Amado e Rod Stewart, I Don't Want to Talk About It. JBFM 8:39.
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0: Ouvimos On Stewart, Ear of the Cat, Titãs, Enquanto Houver Sol e Whitney Houston, Saving All My Love for You. 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
0: 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A equiparação de facções criminosas brasileiras a organizações terroristas e a questão do PIX, que é alvo de investigação comercial nos Estados Unidos, não foram discutidas na reunião entre os presidentes Donald Trump e Lula na Casa Branca. Lula explicou que, embora o assunto envolvendo as facções criminosas não tenha sido abordado, ele entregou a Trump propostas do Brasil e um resumo com as medidas do seu governo para o combate ao crime. Sobre o PIX, Lula disse que levou para o encontro com Trump o ministro da Fazenda, Dario Durigan, com a expectativa de tratar do tema. Mas como o presidente americano não mencionou o assunto durante a reunião, ele também decidiu não abordá-lo. A Corte de Comércio Internacional dos Estados Unidos declarou ilegais as tarifas globais de 10% impostas por Donald Trump. O tribunal considerou que o presidente não tinha autoridade para impor este novo tarifaço. A decisão afirma que as tarifas globais de 10% não estão em conformidade com a Lei de Comércio de 1974, usada pelo governo como base para sua imposição. O tribunal também acolheu as demandas de pequenas empresas que contestaram as tarifas. Próximo informativo às 10 horas. 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